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0: 11-13.

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1: 12:46.
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2: 418

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2: 455.